0: Muito obrigado, merci beaucoup. Essa é a composição de Lohane Oliveira e Coati Oliveira.
1: É a história de um encontro que tive há alguns dias com um ángel. E lo encontrei num bosque, num cerro muito alto aí, que mirava a cidade e estava desesperado porque já não podia mais fazer seu trabalho de ángel na cidade. E dessa conversação, ángel, ¿qué haces aquí? Bueno, muchos ángeles ya se fueron, otros están allí, pero viven malos espíritus, ¿sabes? Entonces yo estoy aquí medio que culpabilizado de estar ahí, pero no sé cómo hacer. Ser ángel en una ciudad latinoamericana tan contradictoria.